0: adotar para evitar mais um aumento dos preços dos combustíveis?
1: Existem várias alternativas. Nós temos dito que era importante que houvesse um único importador, até para aproveitar-se o efeito de escala, tanto que este único importador podia conseguir, do ponto de vista de capacidade de negociação de preços, exatamente pelo volume de negócio. E isto o governo fez, é preciso reconhecer isto, mas o que não fez é dotar esta entidade de capacidade de ir buscar cada vez mais combustíveis a preços mais competitivos no mercado. Para nós, enquanto partido da oposição, estamos convictos de que o que fragiliza o país, mais do que o impacto aos choques internacionais, são as políticas implementadas pelo governo. Há um conjunto de más políticas públicas e má gestão do erário público. Continuamos a ter uma estrutura governativa extremamente grande, continuamos a ter níveis de gastos do governo extremamente excessivos.
0: Muito obrigado, Jmelnia Cuco, porta-voz do MTM, pela conversa. Certamente este é um tema que continuaremos a acompanhar em dw.com/português. E hoje perguntamos no nosso espaço do ouvinte aqui na Praça Pública, que alternativas o governo moçambicano pode adotar para evitar mais uma subida dos preços dos combustíveis. E porque estamos numa Praça Pública, a opinião dos nossos internautas é importante. Cláudia Marques, o que é que estão a dizer os nossos estimados internautas?
2: Olá, boa noite, Amós. Aqui ficam alguns comentários que estamos a receber sobre este tema. Hélio Chivambo diz que o mais preocupante é perceber que em Moçambique o termo oscilação parece quase desconhecido. Para este ouvinte, a sensação que fica é que os preços apenas sobem. Salvador Chione sugere como alternativa a redução do IVA. Já Dallas JF lembra que a subida dos combustíveis cria um efeito dominó. Sobe o transporte, o custo dos alimentos e quem leva o golpe mais duro somos nós, os pobres e a classe média baixa, comenta Dallas JF.
0: Muito obrigado, Cláudia Marques. Tu também podes continuar a deixar as tuas mensagens nas nossas redes sociais, no Facebook, YouTube, TikTok e no WhatsApp.
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0: Continuamos em Moçambique, onde o presidente Daniel Chapo promulgou hoje as novas leis da comunicação social, da radiodifusão e do Conselho Superior da Comunicação Social. O comunicado da presidência moçambicana indica que estas medidas fazem parte dos esforços do Estado para melhorar o enquadramento legal dos médias, com o objetivo de tornar o setor mais profissional, plural e responsável. Mas, em reação, o Instituto de Mídia da África Austral, MISA Moçambique, defende que o país enfrenta um ambiente de instabilidade para o exercício da atividade jornalística, apontando ser necessária vontade política inequívoca para estabilizar a situação. Realizaram-se hoje em Nampula as cerimônias fúnebres de Dalila Ussene, a primeira mulher a dirigir o município de Angoche. Faleceu na terça-feira, vítima de doença prolongada. Tinha 50 anos. O governador de Nampula, Eduardo Abdullah, destacou o legado de Ussene.
4: Uma servidora pública que escolheu dedicar parte relevante da sua vida ao serviço da cidade de Angoche e à sua população. Moçambique perde uma cidadã comprometida com a causa pública e Angoche perde uma das suas filhas.
0: Em Angola, um grupo de ativistas está a mobilizar os eleitores para fiscalizar o voto nas eleições de 2027. Os ativistas dizem que no próximo ano vão votar e sentar para garantir a transparência do processo eleitoral. Jones Sebastião, do Movimento Social para a Mudança, pede aos jovens para se juntarem à causa.
5: Tem nome, chama-se o MPLA. Quem está nos induzindo nessa pobreza é o MPLA. Então nós precisamos acabar com isso. De que forma é que nós vamos acabar? Vamos cumprir com todos os nossos postos legais, participar do processo eleitoral. E nesse processo eleitoral nós precisamos fiscalizar mínimo.

0: orçamento e cada voo. E como é que vamos fazer? Todos participando. Vamos participar como delegado de lista, vamos fiscalizar na rua, no sentido de que aquele que ganhar vai governar, aquele que perder vai sair.
1: O grupo apela aos partidos da oposição angolana para deixarem as divergências de lado e trabalharem juntos para garantir eleições mais transparentes e participativas no próximo ano. Já em São Tomé e Príncipe, o Sindicato dos Trabalhadores da Empresa de Água e Eletricidade pede o apuramento de responsabilidades sobre a crise energética no país. A crise arrasta-se há quase um ano, com cortes constantes de eletricidade, como detalha a seguir, Danilson Gomes.
2: O primeiro-ministro Américo Ramos recusa avançar uma data concreta para o fim da crise energética em São Tomé e Príncipe.
3: Prefiro não falar em time, mas eu tenho a certeza que a equipa está envolvida nesse trabalho.
2: O primeiro-ministro encontrou-se ontem com o Sindicato dos Trabalhadores da Empresa de Água e Eletricidade, EMAI, e afirmou que a situação da empresa é um problema cíclico que exige o envolvimento de todos para ser resolvido. O presidente do Sindicato dos Trabalhadores de EMAI, Adélcio Costa, acredita numa melhoria da situação nas próximas semanas, mas alerta para o risco de soluções paliativas que não resolvam o problema de forma definitiva. Ao mesmo tempo, o sindicalista exige a prestação de contas, defendendo que esta crise energética resulta de várias decisões tomadas sem uma visão de longo prazo.
4: Todos os outros governos que passaram, pessoal que estava ligado a esse setor, vimos também com a gestão que foram passando da própria empresa. Tem que se chamar a responsabilidade.
2: São Tomé e Príncipe vive uma crise energética há quase um ano, desde a saída da empresa Tesla SDP. O atual governo de Américo Ramos considerou que o contrato assinado pelo executivo anterior continha cláusulas lesivas, exigindo a sua revisão. Danilson Gomes, DW África.
1: Obrigado, Danilson Gomes. Já o governo congolês garante que o país está preparado para lidar com a epidemia da ébola. Em entrevista à DW, a ministra dos Negócios Estrangeiros congolês, Teresa Kwamba Wagner, disse que as dificuldades na identificação dos casos arrastaram a resposta à atual crise, mas garantiu que o país já tem uma experiência de longa data para lidar com a doença.
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1: E no A Nossa Voz de hoje falamos sobre oportunidades. Oportunidades na União Europeia, mas particularmente em Portugal, porque foi há 40 anos que Portugal foi admitido como membro da Comunidade Económica Europeia, hoje União Europeia. E o país alcançou muitos feitos em vários domínios. Abriu-se ao exterior, consolidou a democracia e impulsionou a modernização económica. Os benefícios foram também no domínio da integração.